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1: Assim, rapaz, apesar do clima frio, mas o brasileiro é quente de verdade.
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0: João Gomes, MC do Juan, palmas, faz barulho aí!
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0: Ai, meu Deus.
1: Parabéns, Fortaleza, muito obrigado.
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0: Será que vocês sabem essa aí?
1: Vai com calma aí.

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1: Pinta o cabelo de preto e escuta essa hora aí!
2: Como assim, ó?
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0: Eita, essa mulher tá chique demais! Coisa linda!
1: Que energia maravilhosa,
0: obrigado,
1: é bom,
0: Gabriel,
1: demais!
0: Obrigado, gente!
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0: Obrigado, meu velho.
1: Obrigado, meu mano.
0: Ô, rapaz.
2: Uma salva de palmas pro Luan Santana aí, galera! Que energia é essa?
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Ah, essa daqui, no DVD de Brasília, ela foi abertura.

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0: Eita,
1: é o Zagrobó.
0: Foi de primeira. O Zagrobó e Camila Loures e Luan Pereira.
1: Daquele jeito.

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2: Ô, destino. Ó, a gente aqui de novo.

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0: coisa linda.
1: Ah, tá bonito.
2: Aqui tá chovendo novidade, Brasília, viu?
3: Pode sair falando mal de mim, dos seus amigos tudinho, mas não

0: Brasil!
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2: Então você quer saber seu erro, né?
3: Explica.
2: Como se você não soubesse, né? Deixa que eu te conto então, vai.

0: Esse foi seu erro.
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0: Mentindo pra mentiroso, hein?
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0: vida. Valeu, Rian SP.
1: Eu que agradeço, meu parceiro, por estar aqui hoje no DVD de vocês.
0: Que Deus continue te abençoando.
1: Satisfação. Tamo junto, família. Vamos que vamos.

0: Alô, Tubarão, mãe de joelhos, filho de pé.
1: Muito obrigado.
2: Ô, mãe, abre a porteira, tô chegando de Dodge Ranapuê. E aí, ô, mãe? Mais alto! Ô, mãe! Ô, mãe! Uma salva de palma pro Bruno Barreto, aê!
0: Pro Tubarão!
3: Tamo junto, meu irmão!
0: Mano, sem palavras, Deus te abençoe.
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0: João Bosco e Vinícius!
1: Gustavo Mioto!
2: Prazer, meus gatos.
3: Tem alguma mesa vermelha aí pra nós? Pra gente cantar uma sofrência, tem?

0: Beba com moderação.
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0: Diego Arnaldo!
1: É de que Fabrício!
2: Que maravilha, que prazer!
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0: Obrigado, meu velho.
1: Obrigado, meu mano.
0: Ô, oh, rapaz.
1: Uma salva de palmas pro Luan Santana aí, galera! 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

Exatamente, exatamente, caro ouvinte, nada melhor do que começar esse fim de semana com o teu amor, assim é que Di Martins está ali a falar na abertura oficial de esse programa de hoje. Bom dia, boa tarde, boa noite, dependendo da hora e local que esse programa se chega na boa, mais uma edição de nosso programa Mantenha para nós gente ali na boa rádio Brockton FM. Como sempre, Nilton Gomes, ali conosco. Abraço, Rijo, patrulhinhos que se atobino na 104.4 FM, na Cabo Verde. Pabó, que se atobino através de nosso site. Pabó, que está conosco na Alexa. Pabó, que está conosco ali na Facebook. Não tem alguns alguns. Flumena Alves, fala bom dia, Nilton Gomes. Isaneto, bom dia, Nilton e todos os ouvintes. Sãozinha Monteiro, bom dia e abraços. E também Sãozinha Fla Filomena Alves, bom dia, querida. Isaneto, boa tarde. Lana Mindelo, de parte de Sãozinha Monteiro, conosco ali na programa. Votos de um excelente dia, um excelente fim de semana para nós tudo. E nos bata convidar mais meninos para entrar conosco ali na Mantenha para nós guentes, no dia 8 de agosto de 2026. Portanto, um fim de semana também marcado para atividades culturais ali na costa leste de Estados Unidos da América. Um bom dia para todos nós. António Veiga, fala bom dia.

Exatamente, só Benson ali com nós, grande adérito de Pina na nossa programa. Abraço para nós tudo que está ali. Que está a conseguir hoje comentário na esse momento, mas dançou um segundo para ver se comentário está bem ou não. Ok, acho que sim. Ai, ai. Assim foi a presença de Adérito de Pina ali no nosso programa. Já não tinha ouvido também nós de Martins. Ok, Vani Lopes está ali com nós. Vani, a Fla. Bom dia também para Vaninhos, bata partilhar esse programa para mais meninos, entra com nós, nós bata pedinhos música, nós liga para nós número 508-690-2364 e nós participa com nós ali na mantenha para nós grandes edição para hoje. Até 8 de agosto de 2026. Esse fim de semana está com tchau, tchau, tchau, tchau calor.

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Irondina chegou, bom dia.

Exatamente, assim, presença de Tom Antunes e este menino de igreja, lá de Lagareça, Vani Lopes Fleur, Cremanda. Bom dia para todas as famílias na Fogo, Zona Norte, São Felipe, Creobi, Badja Comida e Buguim, que é a música que saiu os dias ali, ontem, de parte de Vani Lopes, que Cremanda. Para ser seguinte lá no lado norte de São Felipe e Vanigo, nós e curioso. Bom, onde é que está? Na América, na São Felipe, lado sul, na Mosteiro, com a Figueira e onde é? Irondina Bento Duarte, diretamente de Itália, fala boa tarde, Nilton, bom dia, família. Bom dia a todos os ouvintes da Rádio Brockton FM, bom programa, gratidão. Ele criou Biba, como sempre, Gari, passada. No tem Bela Monteiro que fala bom domingo para todos. Bela, oh Bela, hoje é sábado. Amanhã é domingo, mas hoje é sábado, Bela. Bom dia para boa. E Ducha Brito fala boa tarde. Ducha Brito. Ducha. É falando, boa tarde, agora sim, ministro de música de Buguim, nós, Vani Lopes, vamos ver se é possível trazer esse novo trabalho de Buguim, que esse outro mês está conosco ali na América para um grande show, junto com Tony Fica, Vanessa Teixeira e mais artistas convidados.

Exatamente, presença ali de Bugui Martins e este tema Badja Kubol no nosso programa. Irondina, se te manda bom dia para Verónica Gonçalves. Um grande beijinho para o Alex Namerca. Um grande abraço ao senhor locutor. Muito obrigado, Ducha Brito, que está ali conosco também no programa. Ducha Brito, boa tarde, querida. Beijinhos de parte de Sãozinha Monteiro e Vani Lopes Flamel, Tamora Limena Brockton e nós vizinha. Tamora ali perto. E não tem mais comentário, mas alguém queria pedir música. Nosso telefone está aberto e operacional, caso o Bucre liga. Liga Gossi, nós falando também se você sair direto na Alexa, para morrer em casa te conseguir saber se você sair ou não na 104.4 FM lá na Cabo Verde. Abraço lá para nós, Manecas, nós Otavinho, nós Jair Teixeira, que sempre também está com nós no programa, bem como nós Taia, que também é fã de esse programa. Happy Day, chegou a nossa amiga Happy Day, ela que participa no mais recente trabalho

0: 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Olá, Nilton Gomes, abraço lá para nós. Analina Lopes Cunha, que já está de volta. Forte saudade, best happy day, que Marlene está fora. Mas aquele avião lá tem ainda que chegar na mim. Zéza Montron, fala bom dia, Nilton Gomes. Um ótimo sábado para todo ouvinte. Obrigado, Zéza Montron. Da Cruz, é saudade. Ave Maria, Nilton Gomes. Augusta Cruz, falando de Cruz, chegou a nossa Augusta Cruz, falou boa tarde, Nilton Gomes, tudo ouvinte. João Duarte, Flora Viva, boa tarde, dali de Nápoles, Itália. Bom dia, bom programa, abraço para tudo ouvinte. Obrigado, João Duarte. Vai tomar banho desta hoje jogo ainda hora está da Marlene, boa relva, mas se perder, para que está hoje? 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Saudade boa, Nilton Gomes, Analina, onde é que está cambado, mulher? Onde é que está cambado todo esse tempo? Um grande beijinho, minha querida Sonzinha, de parte de nós, Ducha Brito. Alguém crê passada dentro cedo, nós, amiga Irundina Bento Duarte. 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Por enquanto, não sabia onde a recepção de... 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

I Rondina Band do Arte Estampa ali, será que Rondina de pega se pode vassoura? 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O vozinha, bom dia primo Nilton Gomes, que ele é o Lavo Proxé. Bom dia primo Nilton Gomes, feliz sábado para todos os ouvintes de parte de Olavo. Olavo, tu de hoje ou não? É bom, que ele coisa agora de que ele bebe chá, olha, já fica faz tempo. 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Grande vozinha, sucesso sempre de parte de Rondina Bento Duarte. Nossa Fátima Chiga, Fátima, gosto de nome de Lopes CV, bonita, morena, tudo trançado. Bom dia, Nilton Gomes. No bairro João Duarte, cola na minha. Oh, ok. 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Mas com aquele cola grude, que ministro chinama tem um cola que chama grude. 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Boa tarde, Sãozinha Monteiro, um beijão. É. Olá, vou gostar de mais com você, beijo. Derfira, cá já estou vivo. Beijão. Ai, ai, Zelito está ali. Zelito, talvez você te manda para telefone, para minha móvel, nunca se sabe. Quem que você te manda para iPhone hoje é de doida. iPhone de doida. Essa zona update, ou essa zona update, e nunca se recebe numa mensagem, talvez no computador ali em todo, mas na, se você te manda para iPhone, já fica pendrado. Grande Gari, fazer bonito lá na Bahia das Gatas, Irondina aqui, Fran Panfra, e bravo vozinha, sucesso sempre, com muita saúde, Deus no comando, amém. Almeida Bia, só música sabe, saudade em a terra, Cabo Verde, Santo Antão, Ponta de Sol, Ducha, bota na onde, Ducha, bota na onde. Manu, bom dia, de parte de F. Brabo Fernandes, que ontem também lança Mikubo, mais uma música depois daquele sucesso de Menina Boa Labada. Já estou a fazer outro para caminho, mas ontem, né? Pelo menos é ontem que chega na minha. F. Bravo, entrei ali. Já não já fazer download dela, entrei tudo preparado para pôr já. Não tem pouca música já. Que tem problema. E Vani Lopes, por acaso, minha vizinha, está ali junto comigo. Minha cabeça também, minha cabeça tem hora. Tá longe. Portanto, mais um grande trabalho ali de nós, F. Brabo, que está sempre conosco também no programa. E este tema, Mikubo.

Exatamente, grande trabalho, Lady F. Brabo, Mico Bo e F. Brabo, parceiro, e Dinhos com, parceiro, não, Dinhos com, pô, Boco Sofia. Aham, aquela outra música, menina boi lavada, buin chiboca, bufrado tudo cuza, ela também chiboca, frabo tudo cuza. Aham, eu já compro, agora sim, Mico Bo. Se tem as escadas pra ser, um tapou pra escada, da chaba boa, aquele que é lá. Aham. Meu Jocompo. Ai, ai, ai, ai. Exatamente, grande música, Lady Nós, mano, também que está sempre com nós na mantenha. Para nós, seguinte, abraço forte e sucessos. Condenação de um excelente fim de semana, caro ouvinte. Acaso vou querer também fazer parte desse programa, acaso vou querer ser patrocinador, algum help para o programa, bom que tem bu business, bom que tem bu salão, bu coisa, bu barbaria, a boa oficina, vou querer dar algum patrocínio para o programa, senti à vontade. 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

E o nosso amigo Basílio Coelho de Carvalho pode me dar novidade do meu amigo, do meu mano Júlio Nogueira? Uma pergunta para quem tem novas de Júlio Nogueira. Boa tarde, amiga Almeida Bia. Beijos, bom fim de semana. Abraço para Emanuel Ramos, de parte de Irundina.

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Você está junto com

0: 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Tote, liga lá, vou dizer esse número de rádio, se está trabalhando direito. 508-690-6364. 508. De novo. 508-690-6364. 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
0: 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Talvez aquela também.
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0: Isabel Gomes, que ela que é lançado ainda.
1: Hã?
0: Ainda que é lançado.
1: Já lançado, sim.
0: Aham. Miné de Cabo Verde. Minhas famílias também de Tchan. 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
0: Aproveita e manda bom dia para Henrique, para acordar, para Verônica, para Zé, para Vá, para Zelito, para nosso poeta, para Nenezinho, que você sua amiga é tudo, para Fuca, para Dona Lala, nosso último dia, para Voaline, para Olavo, para Socorro Afonso, para Sidónio também, para bem para trás. Leva Portugal para Ana Rosa, Gatinha, e Tervina Macedo, que é minha sul de costa abaixo. Para minha mãe, Mirita, que deve estar de rádio, para todos a sua família. Para Cabo Verde, e para tudo alguém que está ouvindo, bom dia, para bom programa. Continuação de bom fim de semana.
1: Ok, então vou começar com ninguém, tá bom?
0: Sim, também para minha amiga, Lana Cutelarto. Um abraço.
1: Irlando.
0: Irlando.
1: Ok, tchau, tchau. Uhum. Sandra Gonçalves, bom dia, Nilton Gomes e Eunice Cabral, Eunice Lopes, from Apple Music 50. Mensagem que deixaram ali, comentário. Bom dia, a favor, não criou música de Valdir Alves. De parte de Vando Andrade, nosso Capioquinha.

Milita, coisa, tá lá abaixo. Não tem Jássica Pires que fala Raí Estragado, bom dia, saudade boa, Nilton Gomes, saudade como ontem que participou conosco no programa, ontem que um diabo na cábula, saudade geral, beijo. 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António Brandão, bom dia e um bom sábado para boa. Alá, butabai, bai de amanhã, lá na City Hall, na Brockton, na Boston. Hoje é nós, tu.

0: Adriano Resende, Esperança.
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Pinheiro, Adriano Kiflas, nenhum está de acordo. Mas quem está pobre na rádio, que se trabalha Messenger, no iPhone, se só te fazer uns updates, que se trabalha. 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Capioquinha, Vando, crê as música na voz de nós, malogrado, nós, eterno Valdir, que descanse em paz.

Portanto, que a terra seja leve, é o nosso amigo, o nosso maestro Valdir Alves.

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Sandro, hoje que eu leio o máximo que eu creio, você é filho fêmea. Você é filho fêmea. Bom dia, mandam para o Lloyd que fazia ano. Oh, ok, agora já entendi. Vou te falar me de vez também, Sandro, para fazer tio Leoro, Leoro tio. Oh, Lloyd fazia ano. Lloyd que fraba um mesmo sábado com o domingo, sem programa de Nilton. Esse é uma coisa como é cachupa refugado sem ovo estrelado, sem longuista. Então, parabéns lá. Parabéns lá para Lloyd, né? Parabéns lá para nossa querida Lloyd. Que tudo corra direito nessa vida. Paz, saúde, amor, tchau, felicidade. Nós, Lloyd Medina.

Esattamente, sì, foi minha filha fêmea, música, pedido de Sandra Gonçalves, para sua querida filha Lloyd Medina, que é aniversariante hoje. Parabéns lá para nós, Lloyd, tudo de bom na sua vida. Como é que se papete? O que se me? Para mim, se me papete, me linguarar, não papete demais. Edmilson Vieira Vieira, fala bom dia, Nilton Gomes, demais. É demais, é demais, e demais. De parte de nós, Edmilson, que está do para ali. Bem quieto, que se me? Bem quieto. Põe aquela música de Cusalã, põe Tapego Não, Nilton, Karine Pires, que fala. Melidor na sorry. Melidor na El, mas panta pegou, não. Aneli, minha comadre, fala bom dia a todo mundo. Bom dia, Nilton, de parte de Socorro Afonso. Parabéns, minha fastenta Lloyd Medina, de parte de Danielson. João Rodrigues, bom dia, boa tarde a todos. Brockton FM, feliz sábado. Um abraço desde Vestby ou Vestby, Noruega. Noruega, nós João Rodrigues, mamãezinha, bustam para ali, mamãezinha. 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

Ainda mamãezinha que dá sinal, hora que dá sinal, hora que Henrique também dá sinal e Interpol, hora que dá sinal Interpol. 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Enquanto isso, quem que trabalha pega e separa. Então, homem bem sereno, Edmilson Vieira, que bem com um groguinho lá, Nilton Gomes. Edmilson é que é muito bom de grogo, talvez ele cuza que tu usa e que bem com ele e já se capires. Mista ali, deixa a música vai, Nilton Gomes. Não, música é pedido para pra mamãezinha. Como até tá cantando, sabe, igual. Mamãezinha tá cantando, sabe. Toma cuidado.

Oi, diga tu, a massa funciona assim? Obrigado. Não, minha telefone está num processo de update, forte processo de update, 17 horas por manhã, já fica a gira, nada. 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Este branco. 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E Jéssica e iPhone, se me ser dono, e moca te arranjão? Moca te doida, bu. 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Minha compadre, hoje busta suma gentalaia. Quer dizer, camisola amarelo. Camisola amarela. Então, e seleção de Brasil é tudo talaia. 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Teixeira, Adam, bom dia, bom fim de semana. Música, projeto de projeto universo. Projeto de projeto universo. Projeto, projetado. Forte música, sabe que Karine Flan, aquela música de bambu. Edi Montron, que esteve conosco ali uns 3 ou 4 semanas atrás no programa. O Flamengo também já sabe. Pamonha de quem tem que doda, credo. Não, por doda, por doda. Uma coisa assim, por alguém, só se por doda. Já se é bobo. 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A pipa novo, o telemóvel tá fica direito. A pipa novo, o telemóvel tá fica direito. Aí, yeah. Para não ter uma vida ficar direita. Yeah. Esse update. Talvez a internet que está mareada hoje. Update requested. Uhum. Nós falamos ali, tu lê uma hora que compõe-te o mal, tá bom? Pois é, depois de presença de Edi Montron, jovem lá de São Felipe. Não estou controlando os comentários de boa música. Quer saber se o senhor Henrique também está todo o programa com alguém se falando hoje. Este é nesse horário de nosso amigo Henrique. Mas também é nesse horário Henrique de Duranco Ojal. Sandra também que crê Baspial Mas. E a missão que está crê Balama, Simbala a missão. Henrique tem um grogo lá que está doido a alguém. Dentro quem vai usar aquele grogo. Não sei de lá do outro. É por isso que nunca te crê. E por isso que nunca te crê muito para a missão.

Exatamente, aquele é um música clássico de nós manecas e este é Mauai ao Mundo. Bom dia, Nilton, de parte de Tó Teixeira Monteiro e Sandra Flapanu Bajubel. Panu Bajubel, Rick, talvez ia chamar hoje, mas nada que se funcione hoje nesse telefone, nem Viber, nem Messenger, nem telefone normal, nada. Bom jogo Interilhas Fogo Maio na Clayton Park na Columbia Road, 6 horas. Nos bem daquele apoio a Tó Teixeira, que está sempre ligado ao desporto. Falei para aquele apoio Interilhas Fogo contra Maio. E como é, ainda é fase de grupo ou já não está naquela fase final que as quatro equipas estavam a jogar, que as quatro finalistas, né? Neuza, fala bonjour, Nerto, alá, Budreto, não sabe direito sim, capaz de ter alguma coisa para dar, Neuza. Joana da Cruz Lima, fala boa tarde, Nilton, põe-me música de Vander, qualquer um. E sim, mãe é para te pedir música de ser fixe, né? Ela disse então, e creio qualquer música de ser fixe e Vander Peps. Não tá pô assim, não tá pô. É falou um qualquer. Neuza, alguma coisa? É até a hora que tem alguma coisa de dar, é sempre nirto que te chuma. A hora que tem alguma coisa de dar, é sempre nirto. É até dá. Talvez eu mude um frale marguinho. Nunca me soube o meu nome ontem, hoje Ana Vicente. Alguém convidou para fazer parte do grupo coral de igreja. Nilza já sabia notícias, você sabe. Mas outra semana, não está a fazer parte do grupo coral de igreja. É aquela que você está a rir.

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É melhor ficar onde é que está. Credo, vida foi credo. 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Antes tínhamos que tava na igreja, tínhamos que tava. Manhã que tava de papá, mas hoje não tem tio movimento, não tem festa, minha irmã, não tem tio coisa, manhã por aí que manchei o cabeça só. Mas, exoto de domingo, quer dizer, ali na Brocton, missa, sexta, sábado, domingo. A meio de domingo que tava. 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Melhor passeio que mais do mundo é aquele. 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Nem se encabala como um driver, não estava lá normal, assim, para. 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Tisha Vira Café. Café, café. 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

Exatamente, boa passar Tanton, boa passar passar Nicolau, boa dançar Mazurka, Tisha Vira Café, ali nos grandes artistas, Ivan Der Peps, música pedido para ser mãe, Joana da Cruz Lima. Inclusive, Ivan Der Peps tem uma música é dedicada a ser mãe, nome de música é Joana. Loli Rosa, fala boa tarde, Nilton. News bem, Festival de Peixe. Lita Rafael de Santiago está campeão. Festival de Peixe. Le na. Tarrafal de Santiago. News aí, Zezito, irmão e calando, Tarrafal que está. E de besta na festival. Ele coisa assim para hoje. Zazito também é catagorda, mas a coisa que tem comida é para hoje. Ele vai ser lá no festival na Santiago, na Tarrafal. Vai ser lá na Tarrafal. Loli, eu tive um amigo, um primo que chama Nivaldo Oliveira. Seu nome é Zazito. Para o WhatsApp tem que ir naquela panela mais grande que está lá e logo está Zazito sentado. Está a esperar peixe para acabar pronta. Walter Ribeiro falou um abraço desde Cabo Verde, Sal, Roda Música, Timas. Walter Ribeiro, Selena Sal, Teca Johnny falou boa noite, Nilton. Boa noite, Di. Teca, está tarde ainda. Ali ainda está dia. Está bom dia, por faltar nos 5 minutos para boa tarde. Boa noite, Teca Johnny. Um está na Sal, que é o Walter, que é o outro, Selena Tarafal. Zalito, tenta-te uma gocinha. Tenta-te uma gocinha, Zalito. Já trocar o telefone. Já tinha um Android que ainda não era furriado lá. Talvez esse Android lida. Igual Android que eu estou tendo ele. Facebook já fecha. Live já caiu para si. Live já caiu, mas não estou na pol. Calma. Se já caiu, estou na pol outra hora.

0: Exatamente, exatamente. Gil Semedo, Maria Júlia, versão Tubarão Azul e no nosso programa. Não tem Joana da Cruz Lima, que falou obrigado, Nilton. Então, programa, abraço lá para Joana da Cruz e também para nós, Ivan da Repeps. Crã música de Danilo Miedot na boa, Zec Teca, Teca Johnny, Nilton Labanta Buracotorno. Xancará a resposta e já se... Henrique! Henrique!
1: Não, que você... estou vivo!
0: Ah, mas estou vivo, mas... Que rádio, bro, que eu tenho lá? Subiu outro rádio?
1: Lá, é dentro da Assembleia na praia que eu estou vivo.
0: Assembleia na... Assembleia na sábado, como é que é essa está?
1: Sim, é aquele que é sábado.
0: Não. Agora sim subiu a minha assembleia. Só guerra, sem ouvir. 10 guardas. Para Alex, para fichar lá. Para baixar. Não sei ouvir a assembleia.
1: Alex, não. Aquele é televisão. É canal Alex.
0: Quem que põe a televisão, Henrique?
1: Ninguém quer ver se é Pomel. Aquela alguém que vem trabalhar comigo é Pomel.
0: Manta, quer dizer perguntar? Como é que quer dizer perguntar? Não.
1: Vão saber notícias de Cabo Verde.
0: E a Assembleia termina desde que dia? Vou criar um tempo e peço para trabalhar até sábado, que não sinta a durar lá que esta ganha canto mil lá, porque a pessoa não vai sentar sábado.
1: Que lei dessa repetição que esta está de hoje. Ainda que sou apanhar também direto na hora que esta está de uma, aquele 4 horas de tarde.
0: Apanhador.
1: Yeah.
0: E Jéssica, essa tua mala bonta para o cotono, que resposta para andar?
1: Jéssica, para me pegar o pão de cotono. Sim?
0: A amizade falou outra coisa, mas boa resposta, boa resposta.
1: Para me pegar, para dar o cotono.
0: Isso bem.
1: Isso, uhum.
0: Passou assim. Não, passou assim, Jéssica. Dadeira, Gutono. Jéssica, dadeira, Gutono. Só garganta, Henrique.
1: Só garganta. É nada. É que só pode de Gutono.
0: Me dia falou, mas não tem pé pisado. Bora algum dia buscar ganhar pé? Algum dia que ganhar pé, que só não tem pé pisado?
1: Queria que ele jogava com o meu pé algum dia.
0: Não, sim, é carregar-me. Não houve alguém que se foi meter na cidade nenhuma e que dia de domingo passado que não houve?
1: Sim, é dia de domingo passado que não houve. Mantenha

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1: É rico, então que assim, sim, eu quero saber, essa marra separa e outra fica só atrás. É tipo um acompanhamento.
0: Não, quero acompanhamento. Yeah.
1: Ai, Henrique, paciência. São onde eu cozinho bem, parece. Henrique, me pedi para no baile. Esse que dia aí que pedi para o baile? Naquela, se me que marido foi. Naquela, Jéssica. Naquela?
0: Oi, Jéssica.
1: Eu
0: estou com o destronca, Jéssica. Um dia eu dou trabalho de amigo.
1: E estava ali, mas nem para falar assim, do baile de Henrique.
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1: De Cabo Verde. Henrique já vai.
0: É ali aqui, boa, já.
1: Oi, Balan.
0: Que cabal, Henrique Sane.
1: Que ali é cubante. Que balante.
0: Que coisa?
1: Que dia é balante e vai para a feira, para a festa de crioulo.
0: Olha, é que ele é que se frase.
1: Dá um segundo ali para o live se tiver fitcher, para o meu encaixar live se tiver fitcher, hora. E aí? Parecendo já bem, Henrique, que você pode mais, que Nita Fran. Essa juro ganhou com o Henrique.
0: Ah, Henrique ainda se abriu, isso não que estava.
1: Flanita parece engana.
0: É verdade.
1: Franha comadre, ampare engana.
0: Nilton já mandei minha mantenha. Hoje ainda estou mandando tchuna.
1: Nilton Gomes. Tem Gomes. Sim, pedibo para bairro de Henrique, aquele dia, casa cataquebeno. Para mod, lembra minha cabeça, família. Não tinha carro cheio. Faz balentido.
0: Olha.
1: Yeah.
0: Eu também é um turia, que ele também é mais pouco. Trazer semai e aquela.
1: Ok, tá bom.
0: Já.
1: Eu estou à vontade.
0: Já me mandou um 4 mantenhas. Não pode arrancar?
1: Arrancador.
0: Se arranca lá no São Felipe, ainda vem para a praia, ainda boa para a merca, direto. Então mandei um boa tarde lá para São Felipe, para todos os ouvintes de rádio lá, na São Felipe. Então mandei um boa tarde para minha GR Esther e para minha netinha lá na Congresso. Então mandei também para Gira e para Nhanha e para Antônio também lá no Cobon. Então mandei para mim, com o Nhonho de Isabel, também para Nené Lubanga, também para Bidanga, também para Sandro Lenachada São Felipe. Também um abraço para todos os ouvintes de Rádio Brocte no Mercado, que sempre estão a ouvir rádio lá. Mas estou a ouvir a maior parte de Checa, estou a ouvir. E na Monte Grande. Domanda também ali para a praia, para Beto Rico,

da grande, também da Joãozinho de Mosteiro. Ainda manda um abraço para ele, ainda manda para Del Cruz, ainda manda para Fatinha, ainda manda para minha amiga Luizinha e para a Josa também, lá na Tiara Grande, para Deus companhia com essa. Ainda manda um abraço para a Tiara Atrás, para Daniela e para minha esposa de Daniela e para minha irmã Fatinha na Tiara Atrás. Ainda manda também para Esther. Ainda manda para Cabral, ainda manda para Semai também, né? Um abraço para isso. Ainda manda um abraço para Maria Alfaiata, lá na Medichada, e para Calu de Lúcia, lá na São Martim, na São Martim Grande. Ainda manda para. Ainda manda para João da Luz, na Tira Chapéu, filho de Caetano Macedo. Ainda manda um abraço para minha amigo, minha primo e Iê Lana Pedra Badicho. Ainda manda um abraço também para a Nilo na Tiadinha. Depois que a vida testemunha Jeová, fica que até entra na rádio. Mas Arlindo Tuma, nem ser professor. Um bom dia na rádio, para alguém ouvir o voz, porque fica perdendo uma Carlito, Chiquinha e Marega, tudo fica perdido. Ainda vem para a América, ainda manda para Maíra, minha filha, minha Codé, minha último lançamento de minha CD, ainda manda para o Wilma também, um abraço para ele, um abraço para Selmai, ainda manda para e minha filha Adi também ali na Brockton, então manda para minha três netinhos que está ali, e também para a mãe de Ari, um abraço para ela. Então manda para a Rihanna que está lá, para a França ou para a Holanda, um abraço para ela, e para seu marido Jorge, um abraço para eles. Para Deus, companhia, quase para dar as boas férias lá para a Europa. Então, manda também para dar luz na Bosta, um abraço para ele. Para Deus, companhia, quase. Para dar vida e saúde. Então, manda também para a Zanir, minha filha, na Pataquete. Para Deus, dar-me saúde, vida e saúde. E para minha neta, e para minha neto, e para minha nora lá na Pataquete. Então, manda também para Maia e para ser filha Ani e para ser neto lá na Pataquete. Ainda manda também para a Eva de Júlia também na Pataquete e para David e Lucinda. Ainda manda para Vitalina, tudo família de Vitalina, todos seus filhos lá na Pataquete. Ainda manda também um abraço para Verônica aqui. Verônica já se de trabalho assim. Um abraço para Verônica, um abraço para Vanilda e um abraço para a polícia e para Mena, mulher de Pina, um abraço para ele e para seus filhos e para suas filhas. Também um abraço para Ninete e Mané Gordo, também para suas filhas e para seus filhos. Também um abraço para Branquina na Boston também. Também um abraço também para Montron Barbeiro, de Tiara Grande, um abraço para ele, para toda a sua família na Boston. Ainda manda para o Oliveiro, para Iaíra na Boston, um abraço para ele e para seus filhos. Ainda manda para Henrique Sensada na Boston, e para Bahia e para o filho de Bahia. Ainda manda um abraço também para Margarida e para nosso sustentinho aqui que está na rádio há tempo, disse ali, que é Dalila Alves. Dalila, se estou ouvindo rádio, Butchuma também. Pode eu perder de rádio. Ainda bem para a próxima, ainda manda para minha sogra Vermelha e para Pombinha, para o Borracho de Pombinha e para Pina e para filho de Pina. Um abraço para ele e para Dona Dalila e para Helena e para Jackie e para o Nenê de Balila. Um abraço para ele. Ainda manda também um abraço para Lala e para João.

0: 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Então, mando um abraço para Fefa Xavier, para Lírio Xavier, para filho de Fefa e para toda a família da Lírio Xavier. Mando um abraço para o Olavo, mando um abraço para a Nana, Nana Pataquete, um abraço para isso. Mando um abraço para Sandrinha, mando um abraço para Betinha e para Chica, sua irmã. E também mando um abraço para Mariazinha Selmai, que está na Boston. Um abraço para Johnny Johnson de Bebê também. Ah, mando um abraço para aquela mulher que gosta de Jack, que está na Jack Soco Bloco. Mando para ser mãe também. E para ser filha. Um abraço para ela, que é Nair Fonte. Então, mando um abraço para Lucinda, um abraço para Maria Fontes, então, mando um abraço para Wanda de Mosteiro Prof, que está ali na América, então, mando um abraço para Nana e para Manuela Ponta Verde e também para Neta Mosteiro Prof, na minha Bildi, então, mando para Toti de Feijoada, mando para Betim de Rosada, também um abraço para ele. Então, mando um abraço também para toda a família Brandão e toda a família Barbosa Mentina, um abraço para ele. Mando um abraço para Ineira e para Marlice de Andrade, Marlice Andrade e para aquela mamazinha de Cordeiro, um abraço para ele. Mando um abraço para toda a família da Manso Cova Feijoal Mosteiro, para toda a sua família e para pedir para Deus companhia com a Manso, pela vida e saúde. Mando também um abraço para Pepa e Dodoia e para todos os filhos de Pepa e Dodoia. Um abraço para eles e para todas as famílias, para Deus companhia com essa. Nilton manda um abraço também para o nosso colega Johnny Vieira, que é o homem que alguém se chama que está apanhando o telefone. Um abraço para ele e para toda a sua família. Manda um abraço para Edmilson também que está ali, para Deus companhia com ela. E, ma hoje ainda te chamar de tarde, para tomar cuidado com o telefone, se estou ouvir rádio, para te apanhar, para morrer sempre que te chamar, o telefone está pita, nunca consegui dar fora. Eu falo só um mês depois, 2 meses depois que estou. É, da minha família, boa tarde lá na Portugal, principalmente para Carmen, minha filha, e para Henriquinho, meu filho, e para minha neto, Tiago, e para Marciano, minha genro, boa tarde para eles, olha, para eles companhia quase, fala quase há bocadinho. Também um abraço para Luiz Henrique, minha filha, te mando um beijinho para as meninas, minha netinha lá e minha nora também lá. Te mando boa tarde também lá para aquele. Te mando boa tarde lá para Cassim, para Elias, e minha dois netos, e minha nora e minha mãe de filho Lídia. Um abraço para ele. Adeus, companhia quase. Te mando para Ana Rosa, um abraço para ele. Da manda para aquele gatinho aí.
1: Outra desse trabalho.
0: De Barreiro.
2: Henrique, soube a hora, essa tá curta.
0: Olha.
2: Yeah. Talvez toque
0: Então,
2: assim, talvez é sinal que essa tá dado, mas para hoje é tudo.
0: pode ser também.
2: Yeah, pode
0: Eu
2: ser,
0: mando um
2: não.
0: abraço para todos os ouvintes de rádio. E que esse que é convite de rádio também um abraço para esse. Adeus, companhia cultural, alguém para livrar de todo o perigo que nunca pode livrar. Adeus, livrar nele. 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
0: 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Ok, Henrique, eu tchau. Eu fico direito.
1: Nilton, dá a novidade de Ana Lulu.
0: A mim sabe? Ela que está lá na praia.
1: Não, que é de América, mora na parte do cemitério.
0: Na Cabo Verde.
1: Sim, na Cabo Verde, ali não.
0: Ali mesmo, alguém demora outro na quinta do cemitério, outro na lar do cemitério, outro dentro do cemitério.
1: Oh. Yeah. Uh-huh. É o que mora dentro do cemitério próprio.
0: Yeah.
1: Sim, sim.
0: Ok.
1: Eu gosto de morar na parte do cemitério na praia.
0: Oh, na parte do cemitério. Yeah. Ok, tá bom. Eu fico direto, Henrique.
1: Ah, Nilton. Um abraço para bom. Chame uma minha. Comentário de assembleia na praia.
0: Ok, okay, tchau,
1: tchau. Tchau.
0: Portanto, alguém diretamente de Tarrafal, de Apiribanós, música, Timas, Walter Ribeiro, não, Walter Sanassal, Loli Rosa, diretamente de Festival de Peixe, lá na Tarrafal, Cremúsica, ele que pediu, não. Walter Ribeiro na sala que pediu música de temas. Eu sei que está certo.

Exatamente, presença ali de temas e esse tema, música, a pedido para Walter, diretamente de Ilha de Sal. Um abraço para a Nostura que está ali no nosso programa. E outro alguém já pediu para nós, André Henrique Liga. Alguém já pediu para nós as músicas ali. Danilo, a minha dor na boa.

onde? Aquele crioula é de onde? Ele é de Mosteiro, ele é de Figueira Pavão, é de Charafurna, é de Fonte Aleixo, é de Fazenda, é de Leão Ferreira, é de Jatsal, é de Bobista, é de São Nicolau, é de onde? Bom, Sandra, fala me crer que... Xancala. Aquele crioula é de Cabo Verde. Pronto. Ponto final. Aleiro Xavier fala... Boa tarde, Nilton G. Betinho Sorari, Sorari, fala boa tarde, Nilton. E um grande abraço para todos os ouvintes de WBFM. Abraço lá para Betinho Sorari, Sorari. E Sandra fala, primo. Mas Danilo é seu primo. Era aquele música que não tinha para no pôr. Ninguém mais quer pedir música. E os flancinhos pediram alguma música que não capou. Canhões deixaram que fica 5 minutos. Põe bem fã nele, também eu vou apanhar a música. Ele aguenta brabo, aguenta discutir com nós. Um amigo assim não discutir com a minha colega. Aquele crioulo é de onde? Henrique foi me salvar de parlamento. Paciência, Henrique. Fica só Bizia. Antônio Brandão, Flávio está ali. Solta Bizia. Que Jéssica está lendo trabalho, né? Está lendo trabalho, mas hoje treinando seu telefone. Jéssica, Jéssica, toma cuidado para bossa que pegabo. Sim, toma cuidado para bossa que pegabo, que apanhabo e todo dia live. Mas se basta apanhar, estou já live, que porque você trabalha, e está falhado, estou que falhado, Nilton, que tem nada a fazer com o bom. Não tem nenhuma coisa. Então, presta atenção.

Tetra pancada, hein, gata cura, que linka se que te pancada, é, chegou a nossa Elisângela com seu ui. 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

Posso, não é trabalho. 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Arranjando trabalho. Não estava assim. 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Perigalo. 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Holanda foi se a morte um segredo. Nunca tinha havido um bior alguém com nome segredo. 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Se a morte um segredo. Vamos fazer assim, é Verônica. Verônica não, Verônica tá por nome. Ok, então música do Martas, pedido para Landa Centeio, depois não tem mais música ali, que o ouvinte está a pedir manente.

Exatamente, aquela é a música também de parte de Landa Centeio e te mandar para ser segredo. Se boa mora era

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Para não trabalhar até sexta-feira ali. Até sexta-feira que ensina trabalho, depois tem uns 2 semanas de férias, mas quero ficar na casa. 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Não tem faltando só 10 minutos, 10 ou 15 minutos. Pantona bem para outro Martas, meu amigo. Nunca saber se é possível. Ah, Limões gosta de falar, me pedi 10 de aquela hora. Oi, pedi 10 de aquela hora. Projeto Universo. 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Por acaso, Tom Antunes é minha cunhado, mas roda uma música de Tom Antunes igual se ali. Roda aquele menino de igreja. E ontem ele lança mais uma música Saudade de Bo. Já me preparar ali, mas quero saber também se tempo se te dá. Quer dizer, eu sempre pedi música só no fim. Eu sempre pedi música só no fim. Agora, Mosley, não. 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Que ligou, tenho certeza, amanhã de larga trabalho, eu só estou pilabalho dentro de sala, dentro de cozinha, ou na trabalho, onde que eu for, pilabalho, obi. 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

Pois é, Jéssica, já um dia eu vou querer Ryan, cada hora só uma desculpa. Já falei full time, já falei, mas a partir dos outros 60 está full time available. 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

Exatamente, música sabe ali na reta final do nosso programa, mas não tem nem para preparar música para mamãezinha, cara, a resposta, se está ali ao castan. 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

Exatamente, recordar é viver. A música Canormal, se é que já se capires flor. Vou embora amanhã, procura da mulher que ama melhor. Amanhã não, vou embora hoje à tarde. Chance-se, Francisco, que você não cozinha, Tobi. Vou embora amanhã não, vou embora hoje à tarde à procura. Então, a Tiflamélia, hoje quer sair de tarde à procura de novo amor, novo mulher, quer se deixar para amanhã, mas amanhã quer saber se está vivo ou

Exatamente, música bonita ali no nosso programa. Carlos Bumba, Coração Triste. Gostaria também reviver, que era música de Jorge Neto, mas com nova roupagem de nós. Seus Anin, sem ninguém.

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4: Esse Deus que sonda o nosso coração, que nos guia, Ele é o nosso pastor. Ele é o meu pastor, Ele é o seu pastor. É isso que Ele quer fazer, Ele quer te guiar. Te guiar para águas tranquilas. Ele quer cuidar de você, da sua vida e do seu futuro. Que você decida isso hoje.

preparas-me uma mesa na presença dos meus adversários. Unges a minha cabeça com óleo, meu cálice transborda. Certamente, bondade e misericórdia me seguirão todos os dias da minha vida.

abrir e Jesus voltando com poder e grande glória. Toda tristeza, toda dor vai terminar. Eu quero estar lá e você também.

Oh, sim, oito, boa tarde, é tarde, noite. Não queria aproveitar esse momento para agradecer todos os nossos ouvintes de Brockton FM, exemplo rádio mais ouvido ali nos Estados Unidos, rádio mais crioulo ali na América. Não aproveita nós esse momento para dar boas-vindas, para agradecer todos os nossos amigos, raros ouvintes e companheiros que estão ali conosco sempre nesse momento para escutar esta em sintonia do nosso programa Esperança para Hoje. Meu nome é Valdir Miranda, me apresentador deste programa. Um programa que está trazendo-se todo sábado a partir de 6 horas, hora de América. É um programa que luta a transmitir ali com todo o carinho, com todo o gosto, para nós, quer nos ouvintes, quer ali nos Estados Unidos, quer na Cabo Verde, sobretudo pessoas que estão assistindo na 104.4 FM. Não tem também 91.5 FM na Cabo Verde. Nossos amigos que estão espalhados um pouco por todo o mundo, que estão escutando sobretudo na antena de 104.4 e que as pessoas estão seguindo na tudo que as outras plataformas digitais de nosso rádio. E não está pedindo para manter connosco, isso é sempre ligado, e seguir todos os programas que tem na Brockton FM, sobretudo melhor programa, que esperança para hoje. Sejam bem-vindos, nós fica em sintonia. Nota da volta também para não agradecer pessoas que estão connosco na Facebook Live. Nós é um grande número, pessoas estão seguindo sempre. Estou pedindo aos para mandar aquele coração, subscrever, também se ainda porque está a seguir a página de Brockton FM, poder seguir, poder acompanhar nosso programa e poder mandar-lhe coração, entra na live ali conosco, manda boa pergunta, algum comentário, se tiver, manda estrelas também, se está a poder, esse é o programa.

avança para hoje. Como sempre, não te trazem hoje este programa muito importante para a nossa comunidade cabo-verdiana, que está na todo mundo, onde é que não está a papia de esperança. Não te começa sempre com uma música, e hoje nos escolhe trazem hoje essa música Palavra Viva. Vamos ouvir.

Caros ouvintes, nos está em sintonia do programa Esperança para Hoje. Música que você ouviu nesse momento, Palavra Viva, Mara Gomes, é música que tem um significado muito profundo, luta precisa de uma palavra viva, que é a palavra de Deus. Vamos ouvir a música, uma boa escuta.

Caros ouvintes, música que no Terminando Ouvi Esse Momento é Palavra Viva, música de Mara Gomes, uma letra muito profundo que está falando muitas vezes do precisa muito mais do que uma palavra, do precisa da palavra viva. Eu tenho encontrado pessoas que estão com fome e às vezes não te dás apenas um verso de Bíblia, mas que ela é que é suficiente para uma fome que a pessoa tem. Então, dá comida. Se alguém está com frio, bestil, em vez de dar também um verso de Bíblia. Ou seja, tu precisa de palavra viva, que é Jesus. Sejam bem-vindos, caros amigos, caros ouvintes, sejam bem-vindos para mais um programa Esperança para Hoje. Esperança para Hoje é o programa da Igreja Adventista do Sétimo Dia, Brockton, luta a transmitir todos os sábados a partir de 6 horas, hora de América, para todo o canto do mundo onde é que está um crioulo, sobretudo com vontade de executar programas do tipo. Deve estar trazendo muito mais esperança. Na 104.4 FM, na Cabo Verde e também na toda parte do mundo, nas Facebook Live, esse é o programa Esperança para Hoje na WBFM. Eu fico conosco, não está bem então entrando no nosso programa. Sábado passado não teve alguns ligeiros problemas técnicos que foi possível não transmitir nosso programa. Hoje não se bem concluir uma temporada. Mas antes de mais, não está perigoso bater entrar conosco ali na Facebook Live, marcar nome de amigos que tu gostava para estar conosco ali, marca seus nomes, manda o coração, manda estrela, aproveita para estar ali para interagir conosco, deixa uma pergunta, dando alguma sugestão, é para ajudar-nos a melhorar o programa. Quem disse que se assistir sempre, seja hora, esperança para hoje. Nesse momento, não está volta então, te ponho mais uma música, só para não bater a sacutã, esse é Mestre. Sinto triste, uma música antigo, grupo louvor, vamos ouvir mestre. Auxílio do mestre, vamos à escuta.

Caros ouvintes, assim foi a música Auxílio do Mestre. Vem ao Mestre ajudar-me, perdoar-nos e salvar-nos. Caros ouvintes, não te agradeço mais uma vez boas-vindas e não te agradecer a todos os ouvintes que estão do outro lado, te escutando neste momento no meu programa Esperança para hoje. Nós está connosco e sempre está ali para transmitir a esperança. Durante estes tempos, se manhã saber, nos esteve numa nova temporada. Nos esteve a falar sobre as sete maravilhas do mundo com o nosso convidado especial, David Dias, que fazia um programa muito importante ali, conversou connosco em vários episódios sobre as sete maravilhas do mundo naturais e as sete últimas palavras de Jesus na cruz. E mim esteve connosco a conversar sobre emoções inteligentes. Hoje, não creio dar por terminado, não creio encerrar realmente esta temporada, para não começar com nova temporada já na próxima semana. Então, anunciei-vos brevemente qual que vai ser nosso convidado, quem vai ser nosso convidado especial e qual que vai ser tema para nossa próxima temporada, que está começa logo na próxima semana, fé na Deus. Hoje, eu sabia, mantém-se tarde a conversar conosco sobre emoções inteligentes. Um ser muito importante, não teve vários episódios, cerca de 15 episódios, estou a conversar conosco ali cada dia sobre esse tema muitíssimo importante, que é realmente como a cruta poder controlar, cuida das nossas emoções. Hoje, então, não queria fazer um resumo alargado de tudo aquilo que nos fala sobre durante esta temporada, na 13 episódios, foi muito longo.

e numa conversa bastante sobre este tema. Por isso, hoje não creio flanhões, mas não estou a concluir esta temporada. Depois da emoção, mal que não pode viver com o coração mais inteligente, com mente mais renovado e com fé mais fortalecido. Não queria começar com essa frase para flanhões, meus amigos, que foi muito bom conversar durante esse momento todo sobre essa nova temporada, sobre emoções inteligentes. Não queria começar com essa frase. Nunca pode escolher tudo emoções que está chegando no nosso coração, mas não pode escolher quem que tá tem última palavra sobre isso. Não chega fim, mas nunca chega ao destino. Hoje, do chega último programa dentro de série de emoções inteligentes, foi Sima Kinflan, várias semanas de conversa, reflexões e aprendizagem. De falar de coisas que estão a fazer parte de vida de tudo nós, como por exemplo a ansiedade, de falar também sobre o medo, a raiva, não fala sobre o perdão, não fala sobre rejeição, não fala sobre relacionamentos, pensamentos, traumas, não fala sobre várias coisas que no mês de realmente lida com ele. Também no papel da esperança, da alegria, da gratidão e de muitas outras dimensões da nossa vida emocional. Mas, em que começa esse último programa conosco, dentro de série de emoções inteligentes, para nos falar essa ideia ali fundamental. Esse é que a fim de nossa conversa sobre emoções é início de uma nova maneira que não pode viver com essa. Porque que te adianta de ouvir 14 programas sobre emoções e continuar a reagir da mesma maneira? O objetivo dessa série nunca foi simplesmente transmitir apenas conhecimento, mas ajudar-nos a fazer pelo menos uma pergunta. O que é que a gente está a fazer com aquilo que a gente está a sentir? A primeira grande lição é que, então gostava que isso fica claro para todos nós ouvintes, primeira lição que do poder traba na toda nossa conversa é que sentir é que é pecado. Talvez seja uma das coisas mais importantes que do aprender, sentir emoções que te tornaram fracos. Sentir medo, que significa falta de fé. Sentir tristeza, que significa que Deus abandonou. Sentir raiva, que significa necessariamente que nós é más pessoas. Sentir ansiedade, que significa que nós é espiritualmente inferiores. Nós é seres humanos e Deus criando com emoções até Jesus chorou. João 11:35 está falando simplesmente isso, Jesus chorou. Que versículo pequeno, mas com mensagem forte. Jesus chorou, Jesus sentiu compaixão, Jesus sentiu angústia, Jesus sentiu tristeza. Portanto, nunca precisa de ter vergonha de nossas próprias emoções. Não precisa é de aprender a administrar nossas próprias emoções. Segunda grande lição na todas as conversas que não teve sobre isso é emoção que deve decidir para nós. Aqui está uma distinção fundamental. Sentir é automático. Reagir é uma escolha. Tu podes sentir raiva, mas nunca precisa de insultar ninguém. Tu podes sentir medo, mas nunca precisa de desistir. Tu podes sentir tristeza, sim, é normal, mas nunca precisa de perder a esperança. Do poder sentir rejeição, mas não, nunca precisa de concluir que nós nunca temos valor. Do poder sentir ansiedade, e muita gente tem, é normal se você sentir ansiedade, mas nunca pode escolher para e que hora e que confiar. Maturidade emocional, então, começa quando não aprender a colocar um espaço entre aquilo que acontece, aquilo que eu sinto e aquilo que eu faço.
nesse espaço ali, existe sempre uma oportunidade para pensar, uma oportunidade para orar e uma oportunidade para escolher. Muito importante, a primeira lição é que sentir é que é pecado, emoções não é pecado. Segunda lição, emoção cada vez decide para nós. E terceira lição é importante, que é conhecer o próprio coração. É que é fácil. Foi assim que tu começa a série do papel de autoconhecimento emocional. Antes de controlar emoções, não precisa aprender a reconhecer-se. Pergunta diariamente: o que é que me se sentir? Depois, por que é que me se sentir assim? E finalmente, o que é que me está a fazer com aquilo que me se sentir? Essa pequena sequência ali pode mudar os comportamentos. Reconhecer, compreender e só depois responder. Quarta grande lição: nem tudo o que é que tu pensa é verdade. Tu fala também sobre pensamentos. Quantas vezes tu está a falar: ninguém que gosta de mim, nunca te consegui, tudo está errado, minha vida já acaba. Mas será que isso é de facto verdade? Tu precisa aprender a questionar nossos próprios pensamentos. Filipenses 4:8 está falando: tudo aquilo que é verdadeiro, tudo que é justo, tudo que é amável, tudo que é honesto, nisso pensai. Ou seja, mente precisa de fazer filtro. Nem todo pensamento que merece ser alimentado. Quinta grande lição é que carrega sozinho aquilo que precisa de entrega. Tu fala sobre traumas, ansiedade, perdas e feridas emocionais. E existe uma recomendação muito importante para fechar esta temporada: não transforme sentimentos em silêncio permanente. Falar muitas vezes é necessário. Orar é muito necessário. Procura pessoas maduras e confiáveis pode ser necessário. E, em determinadas situações, procura ajuda profissional quando necessário também pode ser uma decisão de muita sabedoria. Fé e a procura de ajuda é zeca inimigo. Que a ideia, se vou de igreja, boa religião, mal tem Deus, nunca mais tem ninguém, nunca mais tem ajuda, nunca mais tem profissional, nunca mais tem nenhum alguém para ajudar-me na nada, é que é verdade. Deus pode usar um pastor, Deus pode usar um amigo, Deus pode usar um familiar, Deus pode usar um conselheiro, um profissional de saúde mental, para ajudar-no no processo de restauração. Sexta grande lição é aprender a perdoar. Não falar sobre o perdão e também não falar sobre o poder do perdão. E talvez alguém esteja a terminar esta temporada a carregar uma pessoa dentro do seu coração. Uma pessoa que feriu, uma pessoa que traiu, uma pessoa que rejeitá-lo. Uma pessoa que fala palavra que nunca é capaz de esquecer. E não pensa isso. Queridos, uma pessoa que fala palavra que magoava. E o que é que eu estou a fazer sobre isso? Como é que eu estou a reagir sobre isso? Perdoa, que significa para aquilo que aconteceu foi correto. Perdoar significa nunca te permitir que aquilo que as fazem continue a governar minha vida. E perdão é uma forma de liberdade, de liberta desse peso que você tem. Quando nunca te perdoam alguém, nós mesmos nunca temos problemas sérios. Não é a pessoa que fazendo algo mariado. Nós mesmos, tu está carregando aquela coisa dentro de nós.
Por isso, aprendei a perdoar.

Deixa, vai. Deixa passar. Queridos, por isso é muito importante. Perdão. Perdão. Perdoa sempre. Hoje, amanhã e sempre. A sétima grande lição é aprender a colocar limites. Também não precisa falar sobre isso. Ser cristão, que significa permitir que tudo acontecesse conosco. E que tudo alguém fazia o que é que se crescia, o que é que se crê conosco. Amar, que significa aceitar tudo abuso. Perdoar, que significa voltar automaticamente a confiar nas mesmas pessoas. Ser bondoso, que significa que tem limite. Existem momentos em que tu tem que falar não, no, I can't. Também é uma decisão emocionalmente saudável. Queridos, é bom pensar nisso que há necessidade de realmente levar em consideração nossas emoções, mas aprender a colocar limite. É uma decisão sábio. Jesus ensinando ama, mas também ensinando a viver com muita sabedoria, ou seja, simples como a pomba, mas prudentes como a serpente. Oitava grande lição é escolha melhor as palavras. Provérbios 15:1 falam: a resposta branda desvia o furor. Quantos problemas não podia evitar se alguém tivesse esperado 5 segundos antes de responder. Uma das maiores práticas de inteligência emocional é simples. Para antes de responder. Quando você está muito zangado, cabo envia mensagem naquela hora. Cabo chumar imediatamente por começar a cargutita-me na boca. Cabo publicar nada no Facebook no momento de raiva. Calma, tem tempo, para. Cabo tomar imediatamente decisão. Para, respira fundo, ora, pensa e só depois o poder de qualquer resposta. Queridos, a nossa última grande lição é importante levar em consideração sobre proteger aquilo que entra na nossa mente. Nono lição é importante proteger aquilo que entra na nossa mente. Durante esta temporada, não aprendi que aquilo que estou a consumir tão influencia muito, muito, muito. Aquilo que nos está a consumir tem influência nas emoções. Por isso pergunta, o que é que estou já? O que é que estou bi? Que tipo de conversa você tem? Que conteúdos que está a consumir diariamente? Que pessoas que te alimentam a mente mas? O que é que estou bi? O que é que estou já? O que é que tem? Que conversa que está tem? Quem que está papel? Quem que está? É muito importante para proteger aquilo que entra na nossa mente. É fundamental isso. Queridos, leva isso em consideração. É importante do que poder alimentar constantemente a mente com medo, com violência, com comparação, com negatividade, ressentimentos e espera viver permanentemente em paz. É difícil. Aquilo que te alimenta está a crescer. Queridos amigos do Mestre, pensa muito, muito sobre isso. Proteger aquilo que te entra na nossa mente. Décima grande lição é cultiva gratidão. Há uma disciplina espiritualmente que é extremamente simples. Agradece. Agradece. E outra vez agradece. Não apenas quando tudo está bom, mas agradecer.

ser para pequenas coisas, para vida, para família, para os amigos, para oportunidade de começar novamente, para graça, para presença de Deus. Gratidão que significa negar problema, significa que permitir que problemas sejam maiores do que tudo bênçãos que ainda te existir. Por isso, não te concluí com 11 palavras para o Leba nesta temporada, nesta grande temporada sobre emoções inteligentes. Se gostaste de resumir toda esta temporada, agradava bom 11 palavras. Se você quer tomar nota, marcá-la no telefone, gravá-la direito, é que ele diz. Número 1, conhecer as emoções. 2, para. Cabo reagir imediatamente. 3, pensa. Questiona os pensamentos. 4, ora. Leva tudo as emoções para Deus. Logo a seguir, perdoe. Cabo ver prisioneiro de mágoa. Próximo, escute. Desenvolver empatia. Próximo, comunica. Fala com respeito e educação. Próximo, estabelecer limites. Proteger a saúde emocional. Próximo, agradece. Reconhecer bênçãos de Deus. 10º, acabo de desistir demasiado cedo. Espera. E por fim, confia. Deus continua e está sempre no comando. Se não quer encontrar resumo espiritual de toda a série, não pode ouvir Gálatas 5, 22 e 23. Tafrano, mas o fruto do Espírito é amor, alegria, paz, longanimidade, benignidade, bondade, fé, mansidão e domínio próprio. Sobre que as coisas lhe catem lei. Queridos, que ele é fundamental para não pensar sobre isso. E hoje é aquela última expressão, domínio próprio, que significa ausência de emoções, significa que emoções é que de nós. Espírito Santo trabalha na nós para produzir, para nos ser uma pessoa mais paciente, mais bondoso, mais equilibrado, mais pacífico, mais misericordioso e mais controlado. E ali que inteligência emocional te encontra com espiritualidade. Nos próximos dias, quero passar um desafio para próximos dias. Entraremos nesta temporada, deixando nós ouvintes um desafio importante, que é nos próximos dias, talvez próximos 20 dias, tudo noite, antes de dormir, fazer 5 perguntas simples. 5 perguntas só. O que é que você sente hoje? O que é que provoca essa emoção? Como é que reagir? O que é que poderia ter feito? E o que é que precisa entregar a Deus essa noite? Primeira pergunta: o que é que senti hoje? O que é que provocam essa emoção? Como é que foi que reagir? O que é que poderia ter feito melhor? E o que é que precisa entregar a Deus essa noite? 5 perguntas, 5 minutos, para 20 dias. Pode ser início de uma transformação profunda na vida. E alguém pode perguntar, mas e se falha? Porquê que pode falhar? Tem dias que vou poder perder paciência, vou poder ouvir coisas que nunca creio biba, ou falar coisas que creio falava, preocupar desnecessário ou excessivamente, reagir impulsivamente. Não te volta àqueles velhos padrões? Não. Nunca. Hoje nunca consegui, mas não te tenta. Amanhã te consegui. Deus crê que tu tem um coração limpo. Ele crê nosso coração inteiro. Deus que crê apenas uma parte de nossa vida. Deus crê tudo nossa vida como um culto. Não apenas palavras, mas nosso ser, nossas emoções, nossos pensamentos, nossos relacionamentos, nossas feridas, nossos medos, nossos sonhos. Tudo. E o que é que deve guardar? É guardar nosso próprio coração. Talvez hoje, se alguém lhe está ouvindo,
Esse último programa, você está emocionalmente cansado. Talvez você está sorrindo com tudo alguém, mas você está chorando por dentro. Talvez ninguém quer saber de batalha, mas não quer falar hoje. Acabo de desistir de bom mesmo. Bu história ainda está para ser escrito. Bu dor, que precisa ser o último capítulo. Bu fracasso, que precisa definir bu identidade. Bu passado, que precisa determinar bu futuro. Aquilo que hoje se parecer impossível, amanhã pode ser um grande testemunho. Não chega fim de mais uma temporada. Emoções inteligentes, mas na espera que aquilo que eu aprendi, que termina ali. Quando não desliga de rádio, vida te continua e te tem desafios, conflitos, perdas. Mas te tem dias bons e dias maus. E será naqueles momentos lá que não precisa colocar em prática aquilo que eu aprendi. Por isso, um grande senhor, essa última frase. Acaba por permitir que uma emoção momentânea toma decisões permanentes sobre a vida. Para, respira, pensa, ora e só depois escolhe. Porque sentir paz é parte do ser humano. Aprender a responder com sabedoria está fazer parte do crescimento. Queridos abençoados, queridos ouvintes, muito obrigado por terem conosco durante esse tempo ali. E para nós esteve ali comigo todo dia, todo sábado. Foi uma grande alegria partilhar conosco essa jornada de emoções inteligentes. Não lembra, uma mente renovada, um coração guardado, uma vida entregue a Deus, está transformando a nossa maneira e está mudando completamente. Por isso, foi muito bom esteve conosco, falar sobre emoções inteligentes e por isso que ansata que ele está fazer parte de nossa vida e no DB sempre a pensar isso sobretudo o que é que não tem que fazer no nosso dia a dia. Ok. Que não esquece emoções inteligentes sempre. É importante para mim conosco para não controlar nós emoções a cada momento de nossa vida e para nos estar cada vez mais seguro sobre aquilo que não tem que fazer sobre nossa vida. Não queria agora, para não concluir nosso programa, apresentar-nos então nossa próxima temporada, nós que está ali no Facebook, nós está por olhá-la. Então, não tem nossa próxima temporada. Nossa convidada e enfermeira Ana Barbosa. E nossa convidada, ela também está conosco. Sete passos para uma boa saúde. Nós também aprendemos com nossa enfermeira sobre nossa saúde, como que não pode ter uma melhor saúde. E mim está continuando conosco ali com mais um tópico que é sete histórias de esperança. Nós também, dentro da Bíblia, vem descobrir sete histórias de muita esperança e no está ali conosco a enfermeira Ana Barbosa cada dia para ajudar-nos a aprender muito mais sobre nossa saúde, dicas importantes ali na nossa antena de WBFM no programa Esperança para hoje. Caros ouvintes, nunca queria alongar mais. Fica convite para próximo sábado. Hoje não te termina por aqui, não te fica por ali. Te ponho-os mais umas músicas para nós continuar a te ouvir. Mas não manter ligado. E na próxima semana te estou conosco, com a nossa convidada Ana Barbosa, para bem falar mais sobre nossa saúde e para nós continuar a conversar sobre a esperança. De minha parte, era tudo para hoje, não te deixamos com algumas músicas para não elevar nosso espírito. Foi assim conclusão de uma ótima temporada sobre emoções inteligentes e também sete maravilhas do mundo natural. E que Deus abençoe nossos ouvintes sempre, quer na Cabo Verde e em Osli. E até um próximo encontro com fé na Deus. Próximo sábado, te espero em Osli com nossa nova temporada e que Deus possa abençoar cada nós. Até lá, nós fica direito, uma boa noite, abraços e até que nos encontra novamente.

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